0: Alô, mamãe, olá, tchainha. Que saudades, buenas tardes, mi coração. Cheguei! Aí, meu medo, lá tem o Joaquim Joca Neto, que sou eu. Sweden's best and first.
1: Chief Independent of Planetary
0: Station. You can enjoy your swim for hours by metal. Today, na sexta-feira, sextou. Estou com City Baby. Love, peace, happiness, good vibes, sunshine. Freedom, baby. Welcome, welcome back once more in our friends.
1: Top of the hit. Together, we're advancing the global endeavor to protect the Earth from asteroid impact. 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
0: Há 29 aninhos no ar, 29 years in the air, porque estamos ligados, juntos e misturados com o sonoro. O mosaico sonoro chegará aos Every Friday de sexta-feira, sexto, das 16 horas às 18 horas da Suécia e de 11 às 13 horas, horário brasileiro, com o culto sonoro, mosaico sonoro de suas jovens clientes. Tarde de viernes, Fredor, sexta-feira, sexto, Afternoon Digger. And this is made in Brazil. Straight away from a lovely, beautiful Stockholm city. Diretamente, check it out, baby, every Friday, 4 to 6 p.m. Da Lacusse Belíssimo hoje, Shine, Stockholm city. In made Brazil, brings up right now, three in a row. Um é pouco, dois é bom e três é demais. Pereira da Viola, Zemuti, e como legusti, como legusta. Hasta la vista, baby, samba. São fui, diga. Eu fui mais, voltei com a nossa agenda Brasil multicultural deste final de semana. Se ligue e fique interligado. A Embaixada Brasileira na Suécia comunica a todos os cidadãos brasileiros residentes do país e aptos para votar para presidente e vice-presidente do Brasil comparecerem neste domingo em Estocolmo City, na cidade de Estocolmo, dia 4 de outubro em Estocolmo, entre 8 às 17 horas na Estocolmo Universitete, aula magna, ali em Frescativegen, número 6, na Universidade de Estocolmo. Se liga, fica ligado, hein? De 8 horas a 17 horas, não será na embaixada, será pela primeira vez no ano de 2026. O cidadão brasileiro que reside em Estocolmo votará, estará, se quiser comparecer neste domingo, dia 4 de outubro, entre 8 a 17 horas, na Frescativegen, na Universidade de Estocolmo, em Estocolmo City. Se você for de metrô, que é a maneira mais fácil, tome a linha vermelha no túnel Bana, em direção a de Centrum e desça ali na Universitete, estação da Universitete, baby. Se você vive em Gotemburgo, se ligue, fique ligado, hein? De 8 a 17 horas. Bungdoms, Mondeligotan 47, Vestra Frelumba. I gonna turn you on, baby. E vote conscientemente para presidente e vice-presidente do Brasil na Suécia, porque o nosso voto é muito importante para o futuro do nosso querido Meidenberg. Brasil, Hasta La Vista Baby, São Nação, Funk, como Ligusta, Ligusta da La Fiesta, Dig Fui, demais em mais, arrepiante, 16 e 6, isso é como seria.

arrepiante, Montserima Chique, baby, baby. This is made in Brasil, com a sonoridade irada e delirante, além dos bares, das esquinas, das cachoeiras e das montanhas azuis, das minas e das gerais, my brother, arrepiante, dig it. Rossarol, my brother, Roger Delayo e Zé Cavaleiro, José, ele também, um grande abraço a ele, o grande Rafael Macedo, e pulando o vitro com fogo, água e papel, e também, my brother, Cacá Lucena, navegante da utopia, isso aí você já sabe, é ele, the great, o grande, my brother, Celso Adolfo, água na bomba, baby, I'm gonna turn on, check it out, always, Fridays, na sexta-feira, sextou, 4 to 6 p.m., dig it, Joca Neto, brings up right now, diretamente da cidade maravilhosa de São Sebastião do Rio de Janeiro. É o Somebody Love, é o Somebody Love, Top of the Hits, Made in Brasil, dig it. São três malandros em concert, baby. São os três malandros em concert. Legal, my brother. Os três malandros. Fala sério, Joca Neto. Com Dicó, Bezerra da Silva e Moreira da Silva. Kid Morangueira. Fala sério, Joca Neto. Dig it. I got you, dig it, é o Somebody Love, Top of the Hits. Made in Brasil, dig it, demais, hein? Fala sério, Joca Neto, Dick Robert, Zeca da Silva e ele, o Kid Morangueira, Moreira da Silva, três balanços em concert, dig it, nice, arrepiante.

o futuro do nosso querido Brasil com eles. Diretamente quando a Love Brito como seria para São Sebastião do Rio de Janeiro, profissional de Coral Bezerra da Silva, Moreira da Silva, Kit Malagueiro, Ópera do Moura, também o político e Bezerra da Silva, o candidato caô, caô. Fala sério, Joca Neto, I gonna turn you on in this loving hot, shine beautiful, sexta-feira, sextou, diga. I am your mad lovely walking, Joca Neto, and coming up next, baby, the hot, lovely, beautiful, and swing, lovely girls, made in Brasil, as belas intrasferas do MPB, o baile perfumado, 1 é ponto, 2 é bom, 3 é ótimo, 4 é demais, Selma Carvalho, Camaleão Vaidoso, my brother, diga. Aqui é Joca Neto, Smashing Baby, que é doido demais. É que você sente a diferença. Check it out, baby. 4 to 6 p.m. em Stockholm City. Na sexta-feira, sextou. Selma Carvalho. Diga mais 5 minutinhos. Pra daqui a pouco, fim domingo tem. Vamos votar conscientemente para presidente do Brasil aqui na Suécia, ali na Universitete, Stockholm City. Diga, fala, Selma Carvalho. Mais

Galo, Rose Brant e Toninho Horta. My brother, viva a vida. Digue também, Marina Sena, Tokito, e essa aí você já sabe, é Luísa Sonsa, Loura, Loura Gelada, em Joca Melton, Diz Love, em Hot and Beautiful, Vierne Fredog, Afternoon, Brings Up Right Now, My Brother, os clássicos da MPB, sim.

Omir Sacre, tocando em frente também Ednardo Terral, diretamente de Sotaleto do Ceará. Isso aí você já sabe, The Great, o nosso grande amigo, um dos ícones da música mineira e popular brasileira, Paulinho Pedra Flor, Bentivi, Bentiqui, Jardim da Fantasia, Indizis, Joca Neto, The Made in Brasil Classics, Rindo Seus Sonhos, Não Envelhecem, A New Way to Learn About Brasília Music, Moncherry, My Sweet Baby Baby, Pus Ocrão, Moncherry, My Sweet Baby Baby. Vamos preservar as nossas matas, a nossa flora, a nossa história, a nossa memória e a nossa biodiversidade. Joca Neto, proud of being up right now. Made in Brrrr, de Afro Quilombo, Groove, Favela Chique, Top of the Hit. Made in Brrrr, Brasil, Marcelo Leão, D2, a arte.

Äntligen fredag. Sabor ritmo da tarde com baile da pesada. Digue.

Brasil. Do N9 News in there, às 29 News no ar, com Fazerol, Marcelo D2, Arte do Barulho, e no Bauer, MV Bill, dizem que sou muito louco, e você, baby? Esse aí você já sabe, é o funk até o caroço com My Brother, Denegão, My Brother, Segurança, Saúde, Cultura e Educação, e com Joca Neto, My Brother, proibido, proibir, diga, pode escrever amizade, to make my day, you can light my fire, you can ring my bell.

Love Hot and Beautiful Shine. Na sexta-feira, sextou. With the hottest beat in town. I'm gonna turn you on, baby. Fox 6 PM em Europa. E de 11 às 13 horas, Brasil. Titãs. Comida, diga. Ah, como é, brother Joaquim Branco Melo. Fala sério. Chico Balé, saudade. In this is made in Brasil. Dig it, Titãs, comida. Yes, dig it.

Hoppy Reggae Aloha Hengelos Burger Top of Hitters Top of Ritter Made in Brasil Quevando Mesquita, Billy Forgeri, André Coutinho, Juba, Sibeli, Billy Forgeri, Blitz, Blitz Forever, Forever British Baby, Dig, Saquarema, Você Baby, Eu Sim, Steve em Saquarema. Sim, ao lado da cidade maravilhosa de São Sebastião do Rio de Janeiro, Dig, fui a sala de

Pedro Embalo, na Tirte, a Justiça Falha, Fale Bandro, a Stella Vista, Baby Dig, e I Gonna Turn You On, Check It Out Baby, Every Friday, 4 to 6 p.m., I Got You, Dig. Diretamente estou ali para o Open Beer no Stockholm City with the Hottest Beat in Town com Samuel Rosa e Henrique Portugal, o Skunk Mandrake, os cubanos, a Cela Vista Baby Dig. Arrepiante, my brother, com Joca Neto. É proibido proibir, pode ser amizade.

Brasil. Isso é muito Lero Lero. Isso é muito Gary Gary. 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Onde somente, onde somente, onde somente, onde somente. 29.

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William Bad Love Day, Joaquim Jota Neto. Que sou eu! A 29 Anilton Arro, mais longevo radio show. Somente dedicado ao melhor da música popular, popular, popular brasileira na Suécia e na Escandinávia, em toda a Europa. Desde o ano de 1997. Dig! Mandrake, os cubanos. Fala sério, Joca Neto. Hasta la vista, baby. Dig! Ritmo da tarde, o baile da pesada. Sim, good time hitters. Made in Brasil. Logo a música do Eduardo Happiness. Na sexta, sextou. Arinder. Hasta la vista, baby. Simbora. Pulso Clã, Canum Bro, yes.

contigo. Solo quiero amor contigo, con Marina de la Riva y Lulu Santos, baby. Adivino que me brother. This is the Retro Revival, top of the hits. Made in Brasil. E vamos anteriormente para meu mordito Bete. Bete balança com Tatu de Andrade, uma grande versão de Cazuza, grande cara, Dudu Andrade, uma brother, Randy Zinter.

Choca Neto, com um mergulho sonoro nos embalos calientes, frenéticos e sinceros, diretamente dos anos de abertura aos anos Ulisses, my brother, nos embalos sonoros, no delivery musical e sonoro de Choca Neto, em Made in Brasil. É o retrovivado, porque o passado, o presente é o futuro. The Past, baby, The Present in the Future. Paralama do sucesso, Lanterna dos Afogados. Fui. Segura essa, gastão de meia idade, veteranos, gatinhas de todas as idades, cocotinhas, panteras, veteranos plus e vocês, eu não. É nos embalos de suas jovens, cadentes e frenéticas, tardes de viernes, fredogos, fredogos, viernes, fredogos, Friday, sexta-feira, sextou, a tela vista, baby. Um beijo no coração, liberdade, saúde, segurança, cultura e educação, my brother, com Joca Neto. É proibido proibir, com Paralamas do Sucesso, Lanterna dos Afogados, diretamente dos anos de abertura aos anos Lulissas. We are forever young, baby. Grande Herbert de Viana. Dig, Lanterna dos Afogados, 17. Sim, my brother. E 25, eu sou como se ele. Fala, Sérgio, eu conheço. Fui, Dig.

Ciao baby, privacciati, abbi privacciati. 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

0: diretamente from the loving.
1: Quero, quero. Eu tô aqui no pub te esperando. Alô, alô.
0: Legal, my brother. E para finalizar, Stairway for Loving Hot in Beautiful Stockholm City, diretamente from

brasileira with the retro revival, my brother God. O passado é o presente, é o futuro. The past, baby, is the present in the future. And I'm gonna turn on. Legal, my brother, vivendo a noite vida e na vida louca. Beijão, Beth. Beijão, Mirna. Beijão, Vicky. Cause love, life is beautiful. Tatsu Mikagari, hey mamarada, saudades mamãe, saudades chainha. E I gonna turn lonely after me, Brazil, kid miss. Caramba, de boa, e time left tracks, baby.

do Brasil aqui na Suécia, vice-presidente, porque o seu voto é importante para o futuro de nosso país, e de Made in Brasil. O cult sonoro de suas jovens calientes, frenéticas, iradas, tardes de Gary Fred on Friday. Gary Fred on Friday.

AM, ao médio lado do Joaquim Joca Neto. Que sou eu. Eu vou bater pra tu bater pra galera da Brother Records. You enjoy our Super Crazy Friday, sexta-feira, sextou. After um baby, liberdade sem preconceito, discriminação e corrupção, never, jamais, my brother, dig it. 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

beber não dirija, e se dirigir não beba, mas faça amor com camisinha na grade. Vamos votar dia 4, domingo, aqui na Suécia e em todo

será o futuro de nosso Brasil. Sabor, hasta la vista, baby. Love, love, love, love, love, love, love, love. Life is beautiful. Hey, do, obrigado. Um beijo no coração. Life is beautiful. Dig. A vida é bela. Hey, do. Tchau. Dig. Hasta la vista, baby. Simbora.